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0: Está na companhia do Serviço de Língua Portuguesa de Canal África, a perspectiva africana que transmite a partir dos seus estudos centrais de Auckland Park, cidade de Johannesburg, África do Sul. Eu sei que está nos acompanhando através do www.channelafrica.co.za ou então o nosso e o vosso canal favorito da DSTV 802. Prezados ouvintes, sejam todos bem-vindos ao melhor programa em África e no mundo lusófono com a Vossa Excelência da Música Africana, Jacob Wakanti. Ntivani. Mas antes, viremos os microfones atualidades políticas do Serviço de Língua Portuguesa de Canal África.
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0: Saudações mais uma vez. A União Nacional para a Independência Total da Angola, UNITA, reiterou este sábado a aposta em congregar a oposição numa ampla frente patriótica para a alternância do poder em Angola nas eleições de 2027. O Comitê Permanente apelou igualmente aos militantes, simpatizantes e cidadãos angolanos para que participem ativamente na sensibilização dos cidadãos em idade eleitoral para a atualização dos seus dados eleitorais como condição essencial para o exercício pleno do direito de voto em 2027. O presidente moçambicano Daniel Chapo lançou este sábado o programa Jobs Now, dotado de cerca de 128 milhões de dólares para promover a criação de emprego e apoiar empresas com capacidade de contratar jovens nacionais. Falando durante a inauguração do Centro de Negócios de Mocumba, na província de Zambézia, centro do país, o chefe do Estado moçambicano afirmou que a criação de postos de trabalho para jovens e mulheres constitui uma das prioridades centrais do atual governo. Os Estados Unidos alertaram aos seus cidadãos para evitarem viagens à província moçambicana de Niassa após ataque de insurgentes a um acampamento turístico associado ao treinador luso-moçambicano Carlos Queiroz, que causou um morto e 2.000 deslocados. Segundo o secretário do Estado na província de Niassa, Silva Livone, o ataque provocou a morte de uma pessoa e obrigou o deslocamento de cerca de 2.000 pessoas para o centro de acolhimento. Pelo menos 22 pessoas morreram num incêndio na sexta-feira à noite durante uma festa de casamento em Kinshasa, capital da República Democrática do Congo, revelaram as autoridades locais. Além das vítimas mortais e feridos, o incêndio também causou danos materiais significativos, sendo que vários objetos no interior do edifício ficaram completamente queimados, segundo o responsável. E, por fim, o presidente brasileiro Lula da Silva sancionou este sábado uma lei que cria o Programa de Desenvolvimento de Indústria de Fertilizantes, Profert, destinado a fomentar a produção nacional e reduzir a dependência externa do país. Entre os objetivos estão garantir a segurança alimentar e nutricional, diminuir os custos da cadeia de valor agropecuário e assegurar um fornecimento estável de fertilizantes e matérias-primas para a atividade agrícola brasileira. Ponto final à página das atualidades políticas do Serviço de Língua Portuguesa de Canal África.
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Ora, calorosas saudações, Moçambique, calorosas saudações, Angola, Cabo Verde, Guiné-Bissau, todos os países lusófonos, Brasil, Portugal, São Tomé e Príncipe. É isso mesmo, são agora precisamente 20 horas e 7 minutos aqui na terra do Mandela, a terra da Vossa Excelência de música africana e lusófona, o inconfundível, o próprio Jacob Wagandi. Ntimani está na casa! Ladies and gentlemen, senhoras e senhores, é hora! Deixem as fofoquices do lado. Escutem agora o melhor programa na companhia da Vossa Excelência, que todos os sábados, das 20 às 21 horas, comigo, o Massingitana, o próprio, o pai do Jay, o pai do Cris, por que não? O marido, o esposo, o gostosão da taxinha que precisamente completa os anos. Parabéns!

Senhoras e senhores, sem mais nem menos, vamos então dar o pontapé de saída neste dia da taxinha ao grande espetáculo que é o Ritmos e Cultura com Jacob, das 20 até às 21 horas. Já está no ar o melhor programa em África.

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Eu prometo boas músicas, boas vibrações todos os sábados, das 20 às 21 horas, aqui no canal da DCV 802. Pum. Ai, ai, ai. Drums, o faraó, precisamente daqui da terra do Rand. Mas antes disso, ouvimos Lisa James e Afro Majá. E por que não abrimos o show com DJ Malvado e Zara Williams?

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Ora, calorosas saudações, fiéis ouvintes do Ritmos e Cultura. Hoje, em linha com uma das grandezas do país da Marrabenta, em Moçambique, ela que é Teresa Rangel Semedo, ou popularmente conhecido no mundo musical por Tchakaze.

0: tarde, boa tarde a todos que nos ouvem neste momento. Eu estou bem, na graça de Deus, e muito feliz de estar aqui.
1: Feliz, e finalmente podemos roubar uns segundinhos do seu tempo, não é?
0: Hoje. É sempre um prazer.
1: Prazer é todo nosso. Chakazi, vamos lá diretamente à primeira questão dos seus fãs. Resumidamente, fale-nos em torno dessa trajetória musical sua.
0: Já se passam 9 anos profissionais da Chakazi. Logicamente que são mais anos, mas contando os anos em que realmente eu me lancei como Chakazi, fazendo uma carreira solo e tal, já se passam 9 anos e daqui a mais alguns meses vão ser 10. Vão ser 10 anos de carreira. É uma vida, né? É uma vida de Chakazi culturalmente, tentando manter a cultura, a Chakazi, neste caso, culturalmente. E sou uma cantora que faço afrofusão. Venho tentando não abandonar esse estilo e fui muito bem recebida fazendo esse estilo. Estou a ser até hoje. Já criei raízes e vou me mantendo assim.

0: E está ainda em linha com a nossa grande convidada de honra, a cantora, compositora e multitalentosa Chakasi. Pois bem, Chakasi, vamos lá, fale-nos mais em torno deste bichinho, este nhongua da música.
1: Bom, eu não saberia muito explicar porque na minha família não tem muita gente que canta. Mas o meu pai, ele cantava e dançava. E automaticamente me fazia cantar e dançar. Então, logo, desde criança, sempre me interessei com a música, sempre quis estar onde se canta, onde se dança, sempre quis fazer parte de grupos, na igreja ou no bairro. E desde cedo fui maestrina da Igreja Metodista Unida, que é onde eu congrego. Fui maestrina lá, depois participei de um programa televisivo, de um concurso, neste caso. Sempre esteve lá a ideia. Eu não saberei explicar de onde veio, de onde, mas sempre esteve lá. Por isso que eu estava a dizer que, contando os anos, eu poderia dizer que são os anos, são a minha idade, são os anos que eu tenho a minha vida toda. Porque eu sempre cantei. Sempre gostei de cantar, sempre fiz parte dos grupos, fiz parte. Tinha uma banda na altura que nós cantávamos no, nas festas do bairro, a custo zero, só mesmo para nos alegrarmos. Era uma banda do bairro e eu era vocalista principal dessa banda. E quando já crescida assim, fiz parte do grupo de dança organizado pela Pérola Jane e Davi Abílio. Lá eu fazia três papéis: eu dançava, cantava, era atriz. Então, a cultura ela sempre esteve muito presente no meu sangue.
0: Vamos lá falar dos seus ídolos na sua tenra idade. Quem eram os seus ídolos? Quem olhava e dizia que sim, um dia, se Deus quiser, eu também estarei naquele palco?
1: Acredita que eu nunca pensei em ser cantora. Sério, eu nunca olhei para mim como alguém que um dia ficaria num palco a cantar e eu olhar para algum artista e dizer: ah, quando eu crescer, eu quero ser como aquela artista. Não, por acaso nunca pensei em mim desse jeito. Eu só queria fazer parte da cultura de alguma forma. Só queria cantar, dançar, fazer parte de um grupo e ponto. Eu até apostava mais na dança. Eu acreditava que podia vir a ser uma grande bailarina e tudo mais. Agora, essa parte sim, eu sonhava, acreditava, apreciava muitos bailarinos da Companhia Nacional de Canto e Dança, a professora Maria Socorro. Então, eu olhava e achava que eu podia um dia vir a ser uma grande bailarina. Até que tudo muda quando entrei nesse grupo de dança que eu referi, da Pérola Jaime, porque lá eu fazia esses três papéis: dançava, cantava e era atriz. E para ela eu me destacava mais no canto do que nessas outras áreas. E ela um dia me chama: olha, Zinda, tu cantas tão bem, mas tão bem, por que que não te dedicas muito nessa área e tenta engrenar, tenta puxar por ti, encontrar pessoas que cantem também, tudo mais? Eu dizia para ela: ah, não, não, não, eu acho que minha coisa é dança mesmo, acho que vou ficar mesmo na dança, vou cantando por cantar. Até que ela me sugere, chega um convite do PNPN. O PNPN queria coristas, ele ia fazer um show em Moçambique por um tempo assim prolongado e ele queria três coristas moçambicanas. É aí ela me sugere. Fui eu, a Belita e a Domingas. Na altura, a Belita e a Domingas faziam parte da banda Umbamu. E mais eu. Ela, naquela crença dela de que eu canto e eu posso ser uma grande artista, ela me coloca lá no meio das duas para fazer coros para o PNPN. E comecei a olhar a música com outros olhos. Comecei a olhar a música com olhos já brilhando. No meio daquelas viagens que fazíamos para as províncias para cantar, palco, muita gente a assistir, luz, som, aplausos, comecei a olhar aquela coisa e não mais parei, porque também sempre tive uma coisa muito boa, que sou compositora, eu componho e isso me trouxe grandes vantagens, porque um dia desses estávamos a fazer sound check do show do PNPN, e quando era a minha vez de fazer a voz, o meu microfone, eu cantei uma música minha, de uma composição minha. E quando terminei, todo mundo perguntou: uau, essa música é tão bonita, que é a música Ancata, neste caso. De quem é a música? Eu disse: é minha. Tu é que escreveste? Na altura eu tinha uns 17 anos. Tu é que escreveste mesmo e tal? Aí eu que escrevi, a música é minha, tudo mais. E começaram, todo mundo começou a querer me incentivar a gravar. Tens que gravar, tens que lançar aquela tua música. Passaram-se uns longos 3 anos eu a ouvir esse barulho de tens que gravar, tens que gravar. Até que finalmente chegou o dia. Mesmo a música foi gravada numa espécie de uma brincadeira, porque eu fui chamada para o estúdio do Cloro, Danilo Malele. O Cloro, neste caso, artisticamente é conhecido como Cloro, é um rapper. Fui chamada para o estúdio dele para ir fazer coros de uma música, porque eu já era corista profissional já.
0: Fias ouvintes do Ritmos e Cultura, demos agora uma breve pausa musical e vamos ao encontro de Nkata, da nossa convidada de honra, Chakazi, porque comigo, aqui no Ritmos e Cultura, ha, não falha nada.
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0: Fez ouvintes, infelizmente, já estamos quase no fim da nossa entrevista com a nossa, a vossa convidada de honra, a compositora, cantora, multitalentosa, Chakazi. Chakazi, mas mesmo antes de a deixar fugir, vamos lá. Quais são os seus projetos musicais para o resto do ano?
1: Para este ano já não há muito a fazer, só se faltam 2 meses. Só se faltam 2 meses, graças a Deus. Até aqui chegamos, conseguimos puxar a carreira, a maneira, a nossa maneira, a maneira de Deus. Deus sempre lá colocando a sua palheta mágica. E nesses últimos 2 meses é cumprir as agendas de shows que eu já tenho marcadas. Mês de novembro e dezembro eu não costumo fazer muitas coisas, porque eu mesmo são meses muito agitados em termos de trabalho, de shows. Então não sobra muito espaço para fazer outras coisinhas. Então são meses que eu prefiro ficar quieta, sentada, a descansar e dar o espaço para ensaio show. E janeiro, voltar a recomeçar, conforme falei, estou no processo de gravação do meu segundo álbum, mas que neste mês de novembro, dezembro, vai ter uma pausa e voltar a recomeçar em janeiro. Pretendo lançar o álbum e se calhar mais uns 2 videoclipes de 2 músicas desse mesmo álbum. E o resto vamos vendo com o tempo. Prefiro não falar muitas coisas aqui, que é para depois não correr o risco delas não acontecerem. Mas estou sim no processo de gravação do álbum.
0: Chakazi, muito grato. Para quem quer a seguir nas redes sociais, como fazer?
1: No Facebook estou como Chakazi. A minha página é Chakazi mesmo. Sou Chakazi. No Instagram, Chakazi/oficial. Chakazi-oficial. E YouTube, Chakazi. São essas redes sociais que eu uso, todo mundo poderá me seguir. Tem um link, um canal do WhatsApp que está disponível na minha página do Facebook. O link está lá disponível para que as pessoas possam clicar e poder ter acesso ao meu canal do WhatsApp e assim ficar próximo àquilo que eu faço todo dia de forma diária.

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1: Eu sei que vocês querem mais, mas não, infelizmente. Hoje é aniversário da Natasha, a minha testinha está à espera, tem que cortar o bolo, tem que... A desejar tudo menos nada, não é? Infelizmente, tudo que é bom tem sempre um fim. E desta feita, chegamos a mais um fim deste que é o melhor programa em África e no mundo lusófono. Com promessa de um novo programa, um novo embaixador, no próximo sábado, das 20 às 21 horas. Aquele abraço, aquele beijo de coração e deixo-vos nos cuidados do Kiyako Kedaf, Mônica.

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